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3: Essa letra é uma homenagem ao Rei Pelé.

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1: Toca mais música. 6:24.

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4: 8h51.
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8: 9:16.

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0: 9h32.
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2: 9h48.

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0: Aracaju! Obrigado, Aracaju!
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1: Mais música. 11:37.
2: Quem é?

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0: nossa, isso aqui não tem jeito. Quero que todo mundo coloque as duas mãozinhas para cima e comece a energizar 2018. Atenção, atenção, 2018. É pra vir daquele jeito 2018. 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
2: Feliz Ano Novo, Salvador Bahia! Quem vai na pipoca?
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1: Meio-dia e 9.

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Tem luz da galera aí, não? Isso! Eu quero ver todo mundo, a galera do fundo também. Tá intimada aí a participar com a gente, entrar no clima da mambolada. Eu quero ver todo mundo assim, ó. A gente costuma dizer no show o seguinte, que nada vem com a vida, a gente gosta assim. Bota a mãozinha pra cima, vai entrar no clima, chacoalha, chacoalha. Todo mundo, chacoalha isso. A galera do fundo também, vamos chacoalhar. Agora aproveita que a mãozinha tá em cima e vai fazer o seguinte assim, ó. Abre e fecha, isso.

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0: 1:36.
1: Salve a percussão da Bahia! Uma salva de palmas pra percussão da Bahia! 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É ou não é?

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1: Vamos cantar aqui com a gente, vamos! Juntinhos!

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Muito bem, tá aí para você. Agora são 2 horas. Agora são 2 horas e 8 minutos. Obrigado você em casa, no carro, no trabalho, que aqui esteja ouvindo o som da sua Rádio Cultura. Por aqui, meio gripado, né? Resfriado, pegou, gente, o resfriado, né? Por conta da mudança do tempo, né? Mas estou aqui, coladinho com você nessa tarde gostosa. Hoje é sabadão, né, gente? Sabadão, dia 13 de junho de 2026. Hoje tem Copa do Mundo, né? Marrocos. E o Brasil joga às 17 horas, né? Às 19 horas, né? Isso, 19 horas, Cláudio Pires. Foi 17 às 19 horas. O Marrocos e o Brasil. Né? Você não pode perder. Clima de Copa do Mundo, junino, muito forró aqui na nossa cidade. Eu tinha obrigado você pelo carinho, por a sua audiência. Agora são 2 horas e 10 minutos. Obrigado você no carro, em casa, no trabalho, quer que esteja ouvindo a nossa programação Cultura 820 kHz. A voz da Chapada cada vez mais forte aqui na sua Cultura. Agora, a partir de agora, você vai comigo fazer uma viagem, né? Isso aqui no som da Cultura. Você que está fazendo aniversário, parabéns. Felicidade mil, que essa data repita por muitos e muitos anos. Você, aniversariante dessa data especial, dia 13 de junho de 2026. Agora são 2 horas e 10 minutos. Você que está chegando na cidade de Tinga, seja bem-vindo, obrigado pela visita, volte sempre. Você que está aí na casa da sua família, vem passar o São João e também assistir o Brasilzão hoje aí, né? O Brasil. Obrigado pelo carinho na casa da família. Escolheu para ouvir Rádio Cultura M, é a rádio que toca o sucesso que o ouvinte gosta. É aqui, vamos parar de conversa? Parabéns mesmo você que está ligadinho aqui na Rádio Cultura, você por o aplicativo. Obrigado pelo carinho, por a sua audiência, você por o aplicativo. Agora são 2 horas e 11 minutos, 2 e 11. Vamos parar de conversa, vamos ouvir essa aqui, ó. Essa aqui, começar com o pé direito na frente. Ih, rapaz, o negócio, a voz está ruim, mas dá para ir.

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Muito bem, agora são 2 horas e 20 minutos. 2 e 20, obrigado você pelo seu carinho, pela sua audiência, onde quer que você esteja ouvindo o som da sua Rádio Cultura. 820 kHz, a voz da Chapada cada vez mais forte. Vamos juntos neste clima gostoso, clima da Copa do Mundo, com clima de São João. É aqui na sua Cultura. É a rádio que dá brinde, viu? A Cultura é a rádio que dá brinde pra você. E você está concorrendo aí uma camiseta, né? Uma camisa aí do Brasil, camisona linda. Oh, camisa bonita, viu? Você que está participando agora, você já vai concorrer uma camiseta do Brasil, viu? É da Vigora Telecom. Isso, Vigora Telecom. Tá aí, né? Com a camisetona aqui já protecionando você, ouvinte da Cultura. Vai ganhar essa camiseta do Brasil. Você que já está aí na lida do Brasil, né? Hoje, começa a jogar hoje, o Marrocos, né? E o Brasil às 19 horas, e você já vai concorrer essa camiseta lindona aqui na sua Rádio Cultura.

0: já tem um ouvinte para falar comigo, meu amigo Gilmar Vasconcelos, em Wagner, vai falar comigo a partir de agora, viu? Deixa eu ver aqui, rapaz, deixa eu ver aqui, meu amigo Gilmar, cadê aqui? Bom dia, meu amigo.
1: Temperatura muito fria, um pouco frio aqui no município de Wagner, né, Cláudio?
0: Isso.
1: E meu placar vai ser o Brasil ganhar de 2-0, tá bom?
0: 2-0.
1: Bom dia, felicidade para o nosso país. Esse é pequeno nós vivemos, é que vamos torcer. Obrigado.
0: Com certeza, meu amigo Gilmar, né? O Gilmar Vasconcelos em Wagner, ouvindo o som da Rádio Cultura M, 120 kHz, a voz da Chapada cada vez mais forte. Isso mesmo, a gente tem que torcer para o Brasil. Você já está concorrendo, viu, Gilmar? Uma camisona linda. Você está concorrendo uma camisa linda. É, rapaz, a voz está meio ruim, viu? A voz aqui tá, não está legal, não. Mas a gente vai levando, sim. Está concorrendo aí uma camisa linda do Brasil. Da Vigola, da Vigora Telecom. Isso, quase não sai com o motivo da gripe, mas vai sair, sim. Meu amigo Gilmar, obrigado pelo carinho, por a sua audiência, vocês em Wagner, Bahia, ouvindo o som da Rádio Cultura M, 820 kHz, a voz da Chapada cada vez mais forte.

0: Agora são 2 horas e 22 minutos. Vamos junto nesse clima gostoso por aqui, Cláudio Pires, nessa tarde gostosa, te fazendo companhia até às 6 horas. Até às 6 horas. Tô coladinho com você. A partir das 6 tem um forrozinho, né? Isso, tem um forrozinho pra você ouvir. Eu vim aqui, rapaz.
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0: Com certeza, a apresentação, Cláudio Pires, no programa Super Tarde, aqui na sua Rádio Cultura AM, 820 kHz, a voz da Chapada cada vez mais forte é aqui. Agora são 2 horas e 23 minutos. Pode participar e concorrer essa camisona linda, viu? Não esqueça de participar não, tá bom? 2 horas e 23 minutos.

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0: Muito bem, de volta. Agora são 2 horas e 38 minutos, 2h38. Obrigado você pelo seu carinho, pela sua audiência. 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Eu quero abraçar, ouvindo o som da cultura, minha mãe Lucinha, rapaz, já no Buriti, agora tá ouvindo certinho, né? Com tempo, no sítio, ouvindo o som da cultura, mas meu pai Vicente, ele não perde a programação cultura, né? Daqui a pouquinho passa uma canção pra ela aqui. Já. Uma canção muito boa, viu, Lúcia? Daqui a pouquinho, minha mãe Lucinha está ouvindo no Buriti. Obrigado vocês do Buriti aí por o seu carinho, por a sua audiência. Minha amiga Lanja, o Areni, você das Pedrinhas também. Obrigado pelo carinho, por a sua audiência, tá bom? Daqui a pouquinho eu vou caçar aqui uma canção boa pra ela. E o Risadinha tá aqui. O Risadinha, ele vai mais o Vé Vicente aí, ó. Ele vai mais o Vé Vicente e o Vé Vicente vai ver ele nas costas, né, Risadinha? Tu vai? Ah, pois é, rapaz. Pois é. Você vai mais ele. Agora são 2 horas e 40 minutos. Olha, você pode participar a partir de agora. E você... vai concorrer uma camisa, né? Uma camisa do Brasil, uma camiseta do Brasil aí da Vigora Telecom. É aqui na sua Rádio Cultura, aí, 820 kHz, a voz da Chapada. Cada vez mais você pode participar, viu? Pode participar que você vai concorrer essa camisa linda. É para você torcer pro Brasil assistindo às 19 horas, né? É o Brasil e o Marrocos aqui. Você vai assistir com a camisona já do Brasil, tá bom? Pode concorrer, mandar seu áudio, ficar à vontade. E a casa é sua, aqui a rádio que toca sucesso. A rádio que chega mais longe ante você. Tomei você por aplicativo, você pro seu radinho de pila. Obrigado pelo carinho, por a sua audiência. E tem gente aqui para falar comigo, já tem gente. Aqui o um negócio aqui é de jeito, tem gente para falar comigo. Deixa eu ver aqui, boa tarde.
1: Boa tarde, que Deus abençoe a
0: todos. Opa, amém.
1: Hoje vai ter o jogão de nossa seleção.
0: Com certeza.
1: Que Deus abençoe, que ganha.
0: Isso.
1: Eu vou botar 2x1 aí, Brasil.
0: 2x1, Brasil, dona. É, rapaz, deixa eu ver aqui. Dona Lene, rapaz, Dona Lene, né? Isso, Dona Lene. Já tá concorrendo, viu, Dona Lene? A camisona linda aí da Vigora Telecom. Agora são 2 horas e 48 minutos, 2h48, obrigado você pelo seu carinho, por a sua audiência. Vamos tocar sucesso aqui na cultura, e aqui o sucesso atrás do outro, tá bom? 2 horas e 42 minutos, 2h42, vamos juntos por aqui, Cláudio Pires te fazendo companhia nessa tarde gostosa.

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Muito bem, de volta. Agora são 2 horas e 52 minutos. 2h52, obrigado você pelo seu carinho, por a sua audiência nessa tarde gostosa. De sabadão, sabadão, Copa do Mundo, clima de São João. Obrigado pelo carinho, você que está na cidade de Utinga, seja bem-vindo, obrigado pela visita. Você que está no carro, vá devagar, viu? Aumenta o volume do rádio e a velocidade baixinha, hein? Baixinha. Não beba. Se beber, não dirija, tá bom? E se dirigir, não beba. É, neste tempo, rapaz, você, meus amigos, minhas amigas, está chegando para visitar a família. Toma cuidado com bebida, viu? Com volante, com moto. Tudo é perigoso nesse tempo, viu, minha gente? Se você for sair para pegar a estrada, deixa a bebida de quieto. Deixa para beber quando chegar, guarda o carro, guarda a moto. E aí sim, aí pode meter a cara na bagaça, né? Fazer que eu digo outro. Daqui a pouco tem gente para falar comigo aí. 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É, e também aí tem. Você pode participar e concorrer a camisa do Brasil. Isso, camisona linda, para você vestir e torcer consciente. É, confiante, quer dizer, né? Confiante, rapaz. Hoje às 19 o Brasil joga aí, né? Com a Marrocos, isso mesmo. Aí você tá torcendo e vai concorrer a camisona linda aqui da Vigora Telecom. Você não pode perder de participar, viu? Minha mãe Lucinha, ela pede para ouvir essa canção aqui, ó. Ela tá no Buriti, vai ouvir essa canção. Ela é fã dessa canção, né, mãe? Ela gosta. Depois toca uma pro Vé Vicente. É, meu pai Vicente tá aí ouvindo a programação Cultura. Minha tia Creuza também tá aí, né? Todo mundo conectado aí no Buriti, rapaz, na programação. Que felicidade, que abraço também, meu amigo Jax. O Jax tá falando aqui, Cláudio, por que você não trabalha a semana toda? Por que não, Jax, meu amigo? Mais pra frente, deixa eu ver mais pra frente, nós organiza, viu? Por enquanto, só final de semana, meu amigo. Abraço aí, meu amigo Jax, tá ouvindo a programação, diz que não perde, né, Jax? Lisboa, Jaque Lisboa, Nival Paraíso em Goiás, também não perde a nossa programação, obrigado pelo carinho, vocês de Val Paraíso em Goiás. É, rapaz, quero abraçar também meu amigo Ostro, rapaz, seu Ostro. E aí, seu Ostro, tá ouvindo, né? Mandei o aplicativo da rádio e ficou feliz, tá ouvindo direitinho, lá em Rio Grande do Sul. Ele disse que está ouvindo direitinho aí o aplicativo da rádio aí em Rio Grande do Sul. Obrigado, seu Osso, pelo seu carinho, por a sua audiência. Também meu amigo Zequiel em Rio Grande do Sul. Tá frio, né, seu Osso? Ele disse que já está um friozinho gostoso lá no Rio Grande do Sul, né? Pronto, vamos parar de conversa? Vamos tocar aqui uma canção aqui que minha mãe Lúcia pediu. Ela gosta dessa canção aqui. Cadê aqui? Deixa eu soltar aqui.

0: Muito bem, tá aí para você. Agora são 3 horas e 6 minutos, 3 e 6 aqui na sua Rádio Cultura AM, 820 kHz, a voz da Chapada cada vez mais forte, levando alegria até você, onde você estiver. Obrigado pelo carinho, por a sua audiência. Vocês em Wagner, abraçar minha amiga Solange, a Solange em Wagner, abraçar também minha amiga Nelma. Nelma também não perde a programação lá no São José, né, Nelma? É São José? Acho que é isso mesmo, né? Obrigado pelo carinho de todos vocês que acompanham a nossa programação. Hoje tem um jogão e você está concorrendo uma camisona aí, né? Camisa do Brasil, para você ficar bonito, assistindo aí a Copa do Mundo. Da Vigora Telecom, você pode concorrer essa camisa do Brasil hoje aqui na sua Rádio Cultura. Pode mandar seu áudio, participar e pedir seu sucesso e oferecer para quem você quiser. Tem alguém para falar comigo, né? Tem alguém para falar comigo aqui agora. Deixa eu ver aqui. Opa, boa tarde. Aqui. Boa tarde, Altemir.
1: Eu quero que você toque uma música aí que me levou na Chapada, que nós cantamos. Aquele bonito, né? O Zé Leandro. E aí quero oferecer para todos da sintonia que gostarem, mandar um abração aí para Maltide, para Raimundo Wagner, para Seu Encachoeirinha, para Seu Aderito, Wanda Almeida, Messias, Carlinho Flamenguista, Rosália, Sérgio Marconi, assim, todas as pessoas da sintonia, meu amigo.
0: Valeu, meu amigo Valtemir, rapaz. Valtemir da Vila Paraná em Bonito, vindo a programação. Valtemir não perde a nossa programação. Obrigado pelo carinho. Valtemir sempre me acompanha, né, Valtemir? Sempre me acompanha, Valtemir. Tá concorrendo também, né, Valtemir? Aqui participou. Já tá concorrendo a camisa, viu? A camisona do Brasil, para você assistir uma boa e pede pra ouvir. Zé Leandro, o negão da Chapada, é isso mesmo? Daqui a pouquinho, viu, Valtemir? Vou tocar essa canção para você. Daqui a pouquinho tem mais gente ali para falar comigo. Daqui a pouquinho. Agora são 3 horas e 8 minutos, 3 e 8. Vamos juntos aqui nessa tarde gostosa da sua Rádio Cultura AM.

0: Muito bem, agora são... 3:22, 3:22, tem gente para falar comigo, graças a Deus, a audiência total aqui na Rádio Cultura AM, 820 kHz, a voz da Chapada cada vez mais forte, onde quer que você esteja, você está na melhor, Rádio Cultura AM, é a rádio que sai na frente, tocando as canções que você gosta, enquanto as outras copia a que toca o sucesso que você gosta, do seu artista preferido, é aqui na 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É o clima marcando aqui 27 graus, aqui a temperatura, nossa cidade de Utinga, aqui na rua Júlio Antônio Neto, aqui no centro da cidade, 27 graus, viu? O clima tempo tá marcando, mas tá um pouquinho quente, né? Tá nublado, mas tá quente. Agora são 3:23, tem gente para falar comigo, minha amiga Cineide... Cineide, boa tarde, Cineide.
1: Boa tarde, Cláudia. Aqui é Cineide Bernardino. Quero mandar alô para Matias da Machona, para a minha que é uma esposa do Naldo, para você, para os ouvintes, para ver a música de Calcinha Preta.
0: É, minha amiga Cineide, aí do Bairro Minério, obrigado pelo carinho, por a sua audiência. Pede para ouvir uma canção de Calcinha Preta, já aqui na programação Cultura, daqui a pouquinho. E tem mais ouvinte aqui para falar comigo, rapaz. Tem mais gente, graças a Deus. Eu fico feliz, a audiência total. Obrigado pelo carinho, por a sua audiência, tá bom? Minha amiga Elza. Elza, deixa eu ver aqui. Boa tarde, Elza.
2: Boa tarde, Cláudio Pires. Aqui é
0: Elza. Boa tarde.
2: Eu quero ganhar essa camisa, viu?
0: Vai ganhar, viu?
2: Aqui o placar vai ser 2-1, acredito.
0: Com certeza.
2: Boa tarde, obrigado.
0: Minha amiga Elza, rapaz, tá em Goiânia, Goiânia, né, Elza? São Paulo, Goiânia, um negócio desse, ouvindo aí o som da cultura. Por o aplicativo Elza, obrigado pelo carinho, por a sua audiência, tá bom? Tá ouvindo em Goiânia aí, por o aplicativo, é Goiânia, né, Elza? Agora são, Cineide pede pra ouvir Calcinha Preta, né? Tá tudo aqui certinho, tudo notadinho. É a camisona linda, rapaz, a camisa linda da Vigora Telecom. Isso, você já manda seu áudio, já tá concorrendo, viu? Você já tá, a Eliane tá gravando o áudio, viu? É agora, viu, Eliane? Grava aí, Eliane, vê aí. Que é pra você concorrer essa camisa bonita, rapaz. Eita, meu Deus do céu, vai ser lindo demais, viu? Essa camisa é bonita demais. Rapaz, eu quero abraçar também um grande comunicador que já foi aqui da cultura, né? Isso, meu amigo Fred Maia. Fred Maia não perde a programação, tá ligado, né? Ontem eu bati um dedinho de prosa com ele, né? Isso, o Fred Maia me apoiou. Rapaz, muito bom, Cláudio. Ele tá ouvindo a programação. Nosso amigo Fred Maia, ele trabalhou aqui 25 anos, né? Muitos anos, né, Fred Maia? Muitos anos. E ele me procurou, você estava aqui, graças a Deus, Fred Maia. Estou aqui, levando devagarzinho, aprendendo, né? Aprendendo aí com o professor, o Eliseu, o Sandro. E eu estou aqui levando a programação devagarzinho. Ajeitando aqui, estou indo devagarzinho, viu? Meu amigo Fred Maia, um abraço para você. Um forte abraço, obrigado pelo carinho lá na Ponte de Itaúba, Rua Castelo Branco. Fala de Rua Castelo Branco. Abraçar também meu amigo Juca, é o Juca aí do supermercado. Juca do supermercado Sucesso, também não perde a programação, obrigado.

carinho, pela sua audiência. Agora são 3 horas e 25 minutos, 3h25. Deixa eu ver aqui, cadê aqui, rapaz? Tem mais gente pra falar comigo. Daqui a pouquinho eu volto falando com esse povo aí. Daqui a pouquinho você tá concorrendo a uma camisa muito linda, viu? Camisona da Vigora. Agora são 3 horas e 26 minutos, 3h26. Vamos juntos nessa tarde gostosa de sabadão, Cláudio Pires te fazendo companhia.

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0: Muito bem, de volta. Agora são 3 horas e 44 minutos. 3 e 44. Obrigado você pelo seu carinho, por a sua audiência. Graças a Deus, muitas participações está chegando aqui no Zap da Cultura. Obrigado pelo carinho, por a sua audiência. É, rapaz, eu fico feliz, gente. Fico feliz de ter vocês aí do outro lado do rádio acompanhando a programação Cultura em qualquer canto do mundo, em qualquer canto do Brasil, nesse mês de Copa do Mundo, mês junino, né? Mês de São João, e você acompanhando aqui na Cultura, junto comigo, fazendo a festa, fazendo a alegria. É um prazer que eu tenho ter você do outro lado do rádio ouvindo a programação Cultura, tá bom? Tem um vídeo para falar comigo, minha irmã Eliane. Tá por aqui, Eliane. Cadê Eliane? Boa tarde.
1: Ô, Cláudio, boa tarde. Ô, Cláudio, gostaria que tu passasse para mim a música, Um Desejo de Menina. Gostaria de oferecer para minha irmã Romária no Goiás, minha filha Dilane aí em Wagner, meu filho Romildo aqui na fazenda de Lamartinha, minha nora Jessiquele e minha filha Maísa, e meu pai e minha mãe aí no Buriti, e para você e para todos que gostaram da música. E o pra cá do jogo é 2-1.
0: Desejo de Menina, Liene, está ouvindo a programação. Obrigado pelo carinho, por a sua audiência. Abraçar aí meu sobrinho Nego, né? O Nego, o gerente da fazenda Novo Horizonte, acompanhando a programação Cultura. Obrigado pelo carinho, por a sua audiência. Esse é o homem guerreiro, é o homem da luta. Hoje está descansando ouvindo a Rádio Cultura M 820. Pede para ouvir Desejo de Menina. Não vou esquecer, não. Eu vou estar aqui e já está concorrendo aí a camisa, a camisona bonita, para você torcer, né? E isso, para você torcer numa boa, assistindo aí às 19 horas, Marrocos e o Brasil, né? Às 19 horas você não pode perder, você já ganha a camisona, já vai assistir numa boa, né? Aqui por a Rádio Cultura M 820, você ganha a camisa aí da Vigora Telecom. Ei, rapaz, aí sim. Agora são 3 horas e 46 minutos, tem mais gente para falar comigo aqui. Deixa eu ver aqui, rapaz, cadê? Boa tarde.
2: Boa tarde, Cláudio Pires.
0: Boa tarde, meu amigo.
2: Uma tarde maravilhosa.
0: Opa!
2: Aqui fazendo as coisas e ouvindo.
0: Que bom!
2: O programa está maravilhoso, meu querido.
0: Oh, graças a Deus.
2: Vamos que vamos. Hoje temos jogo da seleção. Vamos torcer para o Brasil. Um bom sábado. Fica com Deus. Um abraço. Beijo, beijo, meu querido.
0: Valeu, minha amiga. Minha amiga... Cadê aqui, rapaz? Minha amiga, deixa eu botar aqui o fundo musical aqui, cadê? Minha amiga Norméria, ouvindo a programação, obrigado pelo carinho, por a sua audiência. Eu agradeço a todos vocês que acompanham a programação Cultura aqui comigo. É um prazer enorme ter você. Eu quero abraçar também minha amiga Geisa Francia, ouvindo a programação. É, rapaz, é professora, né? Ela me dá aula também, a nossa amiga Gízia, grande comunicadora. Ouvindo o som da Cultura, obrigado pelo carinho. Agora são 3 horas e 48 minutos. E o 3 e 48, depois nós voltamos com muito mais participação daqui a pouquinho. Agora são 3 horas e 48 minutos.

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0: Muito bem, de volta, agora são 3 horas e 9 minutos, 3 e 9. Obrigado você pelo seu carinho, pela sua audiência, que aqui esteja ouvindo o som da sua Rádio Cultura M. Eu quero abraçar também meu amigo Magno. O Magno também está ouvindo a Rádio Cultura aí pelo aplicativo em Mineiros, né? Em Mineiros, Mato Grosso do Sul. Obrigado, Magno, pelo seu carinho, pela sua audiência. Meu amigo Magno, meu irmão Rock também não perde. Todo mundo acompanhando a programação Cultura aí pelo aplicativo. Obrigado pelo carinho de todos vocês que acompanham a nossa programação, tá bom? Quero abraçar também minha amiga Franciele, né? Grande comunicadora aí de Santa Rita de Araguaia. Não perde a nossa programação. Tá sempre conectada aqui na Cultura aí através do aplicativo. A minha amiga Franciele, rapaz, eu fui trabalhar lá, né? E aí eu no programa dela participava e ela me procurou se eu trabalhava em rádio. Eu falei, não, tava querendo, né? Fazer só um começo. Hoje ela escuta a emissora Cultura aqui, graças a Deus. Ela sempre pede o alô. Quando eu não mando aqui, já cobrou logo. Já tô mandando, viu? Franciele, um abraço, minha amiga, para você. Obrigado pelo carinho, por a sua audiência e acompanhando a programação da Rádio Cultura M 820 aí por aplicativo, tá bom? E tem alguém no zap agora para falar comigo. Oferecimento aí da Telecom, rapaz, da Vigora Telecom do Brasil, né? Você pode concorrer essa camisona linda, rapaz, Marrocos, né? E Brasil, isso, agora acho que tá bom. Vai jogar às 19 horas, você não pode perder esse jogaço. Eu acho que é um jogo duro, né? Pra mim aí vai ser 1-1, rapaz. É porque o negócio é meio pegado. O Brasil aí, o Marrocos, né? É meio pegado aí. Pra mim vai ser 1-1, rapaz. A gente tem que torcer pro Brasil da gente. A gente não pode torcer contra não, né? Mas eu acho que vai ser 1-1, porque o negócio aí vai ser brabo. Hoje é dia do Santo Antônio, né? Santo Antônio, dia do Santo Antônio. Antigamente, a minha avó, minha mãe também sempre fala, né? Quando você quer casar, você tem que apelar para Santo Antônio. Hoje é dia de Santo Antônio, né? Santo Antônio casamenteiro, rapaz, hoje é dia de Santo Antônio. Vamos pro zap, vamos parar de conversa, porque senão o negócio pega. Vamos pro zap, que tem gente aqui para falar comigo. Deixa eu ver aqui. Boa tarde.
1: Alô, Cláudio Pires, aqui quem fala é Silvio de Minas Gerais. Mandando um abraço aí pra galera de Utinga aí, todos os meus amigos aí. Saudade de minha querida Utinga. Rapaz. Quero concorrer à camisa da seleção brasileira aí. 2-1 pro Brasil. Pedir a música de Calcinha Preta.
0: Valeu, meu amigo Silvio, é o Silvio aí de Minas. De Minas Gerais, ouvindo a programação aí por aplicativo. Obrigado vocês em Minas Gerais, né? Ouvindo o som da sua Rádio Cultura M 820 kHz, a voz da Chapada cada vez mais forte. É o Silvio. Rapaz, ele quer ouvir uma canção de Calcinha Preta, né? E Silvio, daqui a pouquinho eu vou tocar já aqui na nossa programação, tá bom? Tá concorrendo, viu? Aqui participou, tá concorrendo sim. A nossa programação aqui, você participou, você já concorre a camisona linda, tá bom? Agora são 3 horas e 13 minutos, 3 e 13, tem mais um vídeo daqui a pouquinho falar com isso daí. Daqui a pouquinho é o Silvio, que é ouvir o sucesso de Calcinha Preta já aqui na programação. Agora são 4 horas e 13 minutos.

Muito bem, de volta. Agora são 4 horas e 22 minutos. 4 e 22. Você está concorrendo a camisona aí da Vigora Telecom. Isso para você assistir o Jogão do Brasil e Marrocos daqui a pouquinho, às 19 horas. Tá bom? Você vai ganhar a camisona, vai assistir numa boa, tomando aquela cervejinha e assistindo o Jogão do Brasil aí, né? É, rapaz, eu quero abraçar a minha esposa Elisângela, não perde a programação, tá sempre ligada. Ela pediu uma canção aqui que eu vou dizer, viu, Elisângela? Essa canção aí, eu vou te dizer a verdade, eu tô com vontade de tomar uma aqui agora, viu? Eu e Risadinha aqui, cadê ele? Cadê, rapaz, pra nós tomar uma? Olha, vai tomar uma, né, Risadinha? Não tem jeito não, a mulher pediu uma canção aqui que eu vou te dizer, é difícil, viu?

0: Essa é pra tomar uma, viu, Elisângela? Essa aqui você, rapaz, Elisângela, você foi buscar essa aqui no fundo do baú, rapaz. Meu Deus do céu, essa linda é demais. E vai ouvir agora que pediu, a gente toca, né? Agora são 4 horas e 23 minutos. 4 e 23, ela pediu e vai ouvir. Pediu, ouviu aqui, ó.
1: Hilton Vargas, o homem da...

0: Tem mais gente para falar comigo aqui através do Zap da Cultura. Obrigado você pelo carinho, por a sua audiência. Deixa eu ver aqui, Boa tarde.
1: Boa tarde, meu amigo Curado. Você tá na rádio aí, vou pedir uma música para você passar para mim. Viu?
2: Boa tarde, jovem. E aí, você tá bom mesmo? Tudo na paz?
0: Graças a Deus.
2: Passa pra mim aí, velho, um forró com mala sem alça aí. Quero oferecer pra minha esposa Helene aí, viu?
0: Pronto.
2: Pra minha vida, pra Maísa, minha filha, pra você também que tá aí na rádio.
0: Valeu.
2: E todos que estiver na escuta aí, viu? E um excelente sábado pra todos vocês aí. Bom final de semana. Estamos aqui no Piuí, Minas Gerais.
0: Piuí.
2: Muita chuva aqui, viu? Graças a Deus.
0: Muita chuva.
2: Viu? Um abraço para todos vocês. E um beijo também para minha esposa e minha filha Maísa. Valeu, valeu, jovem. Eu quero concorrer também à camisa do Brasil aí. Para cada jogo, outro para a seleção brasileira, eu vou botar 3-0 pro Brasil, viu? Concorrendo à camisa aí.
0: Valeu, meu cunhado Gilmar, rapaz. Gilmar está ouvindo. A programação Cultura em Piuí, Minas Gerais. Obrigado vocês de Minas Gerais acompanhando a programação da Rádio Cultura aí por o aplicativo. É, rapaz, na colheita do café, né? Isso, daqui a pouquinho, às 19 horas, tem Marrocos e o Brasil, tá bom? Você não pode perder, você tá concorrendo a camisona linda aqui da Vigora Telecom, para você vestir numa boa e assistir o jogão, né? Agora são 4 horas e 32 minutos.

0: Tem mais gente para participar aqui comigo na programação Cultura concorrendo à camisa. Deixa eu ver aqui, boa tarde. Deixa eu ver aqui, boa tarde.
1: Boa tarde, Liseu. Olha, Liseu, a pancada do jogo aí, eu quero dois pro Brasil e um pro Marrocos.
2: Boa tarde, Cláudio Pires.
0: Boa tarde.
2: Fica falando por Alcida Barrinha.
0: Opa!
2: Olha, Cláudio, eu vou apostar aí no jogo do Brasil. Marrocos vai ser um jogo duro.
0: Vai ser um jogo duro.
2: Vai ser. Eu quero 2-2, eu quero empate.
0: 2-2.
2: Um abraço, Cláudio. Fique com Deus aí, Deus que te abençoa.
0: Valeu, minha amiga. É, rapaz, é o zap do seu Silvino. Seu Silvino na barrinha aí, ouvindo a programação. Obrigado pelo carinho, por a sua audiência. Valeu, minha amiga. Deus lhe abençoa também. Vocês do Buriti, ouvindo a programação. Obrigado pelo carinho. Vocês da barrinha. Meu amigo Amarildo Souza, também não perde a programação. É, ela falou aqui, o jogo vai ser duro. O jogo vai ser duro, mas nós está aqui, torcendo pro Brasilzão, né? Isso, tem mais gente aqui para falar comigo. Tem mais gente. Deixa eu ver aqui. É, rapaz, boa tarde.
3: Boa tarde, Cláudio Pires.
0: Opa!
3: Vou falar aqui é dele, da Politalba, da rua Clélis do Andrade. Palpite do jogo hoje vai ser 2-0 para o Brasil.
0: Valeu, meu amigo Deide, né? Deide, da Ponte de Itaúba, vindo à programação. Obrigado pelo carinho, por a sua audiência. Todo mundo ligado numa só emissora, Cultura, a rádio que toca sucesso. Essa é aqui, a rádio também dá brinde, né, para você. Obrigado pelo carinho, por a sua audiência. É o Deide. Seu Silvinho, né? Da Barrinha, todo mundo participando aqui da programação. Obrigado pelo carinho, tá bom? É, vem mais sucesso. Vem mais sucesso aqui. Eu vou com você até às 6, tocando as canções que você gosta aqui na sua cultura.
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1: Sete cinco nove nove dois zero sete quarenta e sete dezessete.
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0: Muito bem, de volta. 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É, rapaz, eu quero abraçar todos vocês acompanhando a programação. Abraçar também meu amigo Fabiano. O Fabiano tá ouvindo a gente em São Paulo aí por aplicativo. Fabiano, obrigado pelo carinho, por a sua audiência, ouvindo o Som da Cultura. Fabiano está ouvindo São Paulo aí por aplicativo. Obrigado, minha prima Milena também, não perde. Lá em São Paulo, em Cotias, né? Ouvindo o Som da Rádio Cultura. Eu quero abraçar também meu amigo João de Dedé na rua Isaac Neri. Abraço também Carlito. Carlito também não perde a programação. Carlitão tá aí ouvindo a programação. Dona Belinha, obrigado pelo carinho aí na rua Isaac Neri, por a sua audiência. Abraço também seu Manel em Cabeceira do Rio, aí na rua do colégio, na rua do prédio, ouvindo a programação. Obrigado pelo carinho, vocês na Cabeceira do Rio. Você também em Cajueiro, em Duas Barras. Você... é, do Barbado aí, de Morro do Chapéu. Você do Barbado também, de Rui Barbosa. Obrigado pelo carinho. Daqui a pouquinho, às 5 da tarde, tem um forrozão maneiro pra gente, né? Vou botar um forrozão aqui. Que é o clima do São João, até às 6, levando um forrozão pra você. Agora são 4 horas e 50 e 5 minutos, tem um vídeo para falar comigo aqui, deixa eu ver.
1: Oi, Cláudio, boa tarde, Matheus.
0: Boa tarde, minha prima.
1: Eu, para cada jogo aí, vai ser 2-1. 2 pro Brasil e 1 pro outro. Uma boa tarde, aí vou mandar um boa tarde para Elisândia, para Cineiro, para Valtemir. E para todo mundo que está na escuta da Cultura AM. Uma boa tarde.
0: Valeu, minha prima Matilde, ouvindo a programação lá na Baixona. Na Baixona 1, né, Matilde? É Baixona 1, Baixona 2. Obrigado a vocês pelo carinho, por a sua audiência. Minha prima Matilde não perde a programação Cultura, está sempre ligada aí na Baixona. Agora são 4 horas e 56 minutos, 4h56. Vamos juntos até às 6, tocando as canções que você gosta aqui na sua Rádio Cultura M.

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5 horas e 22 minutos. 5h22. Obrigado você pelo seu carinho, por a sua audiência. Minha amiga Elza pede para ouvir João Mineiro e Marciano, né? Pediu, a gente toca com o maior carinho. Depois, antes, tem aqui é a canção do meu cunhado Gilmar. Mala sem alça, daqui a pouquinho vamos entrar com o forrozão até às 6, tocando aqui. Forrozão que você gosta aqui na sua Rádio Futura, tá bom? Agora são 5 horas e 22 minutos. 5 e 22, vamos juntos por aqui, Cláudio Pires, te fazendo companhia nessa noite gostosa, né? Finzinho de tarde, né? Tá chegando a noite. 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E você pode ganhar camisona aí pra você assistir o jogo numa boa, viu? Aí a camisona bonita. Só mandar o seu áudio. Agora são 5 horas e 23 minutos. Elza pediu, vai conferir aqui na sua Rádio Cultura.

Muito bem, tá aí pra você, Roquinho do Forró, rapaz. Clima de São João, clima gostoso, clima de Copa do Mundo. Aí minha mãe Lúcia gosta, minha mãe Lucinha gosta. Lucinha, Lúcia, pega aí, mãe, pega aí. Pega o velho Vicente aí. E tira esse sofá aí, rapaz. E pega esse homem aí e aperta ele. Que eu vou mandar Risadinha aí dançar com vocês. E Risadinha também vai dançar, né, Risadinha? Risadinha gosta de dançar, ó. Pois é, isso aí. Pega aí e bota mesmo pra quebrar, viu? Agora são 5 horas e 33 minutos, até as 5, só forrozão aqui, gostoso aqui na sua Rádio Cultura M, 820 kHz, por aqui, Cláudio Pires, te fazendo companhia até as 6 da noite. Amanhã também tem Domingão Legal comigo, das 9h30 ao meio-dia, depois do pastor Roberto, estou aqui coladinho com você, levando as canções que você gosta e chegando até mais longe. Mais perto até você, a cultura, né? Você longe e a cultura chegando até mais perto. Agora são 5 horas e 34 minutos. Vamos de forró? Vamos de forró. Vamos parar de conversa. Vamos tocar o forrozinho gostoso. E aqui o clima de São João gostoso aqui na sua Rádio Cultura.

agora sim, agora sim. 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Oi, Simba! 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Vamos

0: Muito bem, tá aí pra você, rapaz. Canção linda com Elsa aqui na programação. Obrigado você pelo seu carinho, por a sua audiência. Eliseu me disse, rapaz. Eliseu me disse, não, o Vicente falando aqui. Que disse que isso é seu. Trabalha no Zé Lima, né? Ô Eliseu, isso é verdade mesmo, rapaz. Depois eu quero saber se isso é verdade. Que nem possível um negócio desse. Como uma rabada sozinho. Ele me falou, não, ele me falou mesmo, rapaz, esse negócio, e eu não acreditei não. O Cecel, que trabalha nos alimentos, como uma rabada sozinho, um mocotó. Rapaz, aí ele me falou, agora que eu acreditei, rapaz. Eu vi Sandro perguntando aqui, Eliseu fala, mas Eliseu, bota esse menino, esse risadinho aqui pra comer mais ele, que esse homem também, acho que esse risadinho também come muito, Eliseu. Eu acho que ele come demais, ó. Eu acho que ele come demais, viu? Ah, pois é. Eu quero abraçar também meu tio Rosavo aí na Praça da Feira, meu tio Rosavo. Minha tia Deto, obrigado pelo carinho. Diz que não perde a programação, diz que sempre é ligado na cultura, né? Um abraço pra vocês aí, meu tio Rosavo, Adailton. E meu primo Val, o Val também não perde a programação da cultura, né? Sempre conectado. Obrigado vocês aí da Praça da Feira Livre, ouvindo o som da cultura. É, rapaz, agora são 5 horas e 48 minutos, 5h48. Eu quero abraçar minha amiga Valdirene, Morro do Chapéu. Tá com o radinho ligado, sem internet, né? É só o radinho mesmo aí, por a frequência. Ela pede pra ouvir Robério. Minha amiga Valdirene, um abraço pra você em Morro do Chapéu, Bahia, ouvindo aí por a frequência. É, pede pra ouvir a canção com Robério. Daqui agora, né? Forrozão com Robério, vai ouvir agora. Obrigado você pelo seu carinho. Minha amiga Luciana também em Irecê. Pede pra ouvir outro forrozão daqui a pouquinho. Obrigado vocês aí, ouvindo a cultura aí por a. Aplicativo, a minha amiga Valdirene está ouvindo por a frequência. E Luciana acho que está por aplicativo, né? Depois eu vou saber dela direito. Agora são 5 horas e 49 minutos. Vamos com mais forró? Vamos com o Robério aqui na programação. Bora!
1: Essa história aconteceu com o vocalista do forró Suco de Pimenta.

Agora são 6 horas e 2 minutos, 6 e 2. 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Ó, gente. Teve aqui

11 participações comigo, 11 participações aí, teve aqui comigo. É, deixa eu ver quem foi. O levador da camisa, camisona bonita. A minha amiga Cineide, rapaz. Cineide ganhou a camisa, hein, Cineide? Cineide ganhou a camisa. É, rapaz. A minha amiga Cineide aí do Bela Minério ganhou a camisa, a camisona bonita, rapaz. É, para assistir o jogo hoje, às 19 horas, o Marrocos. É Marrocos, isso mesmo, Marrocos. Embolando aqui, mas saiu, viu, Cineide? Você ganhou a camisa, viu, Cineide? 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Aqui na nossa Rádio Cultura M. Cineide foi a ganhadora da camisa, viu, Cineide?

Agora são 6 horas e 4 minutos e Neide me respondeu aqui que só pode pegar a camisa amanhã. Tá na festinha da escola do menino, né? Do filho. Tá certo, Cineide? Amanhã, das 9h30, meio-dia, tô por aqui, viu? Eu tô por aqui, você pode passar. É, das 9h30 ao meio-dia, tá bom? Eu tô por aqui. Como hoje você não pode vir, né? Então você passa amanhã. Eu só até o meio-dia, tô aqui, até ao meio-dia, tá bom? Um domingo legal comigo. Depois do pastor Roberto. E quero sua participação aqui, juntinho aqui na Rádio Cultura M. Gente, que ia abandonar pouco, agora são 18 horas e 5 minutos. Cindy foi a ganhadora da camisa. E eu vou ficando por aqui, se Deus permitir. Amanhã estou aqui coladinho com você. Obrigado, meu Deus, obrigado. Mais uma programação cultura, um sabadão realizado aqui na nossa Rádio Cultura M 820. Eu fico feliz. E que Deus abençoe cada um de vocês. Ó, gente, eu quero falar para vocês mais uma coisa. Você que está pegando viagem, para vir assistir o Jogão do Brasil hoje com a sua família, não beba, viu? Não beba para dirigir, não. Por amor de Deus, não beba não, viu? Se você for beber, você que está pegando a estrada, não dirige. Passa para o outro que não vai beber, viu? Por amor de Deus. Para não ter problema com acidente nessas estradas, que é muito perigosa, viu? Essas estradas nesse tempo ficam um perigo, animais na pista, que sempre tem animais, viu? E aí vocês não bebam. For pegar uma moto, não beba, chega em paz, vai para curtir com a família em paz, que Deus não deixa para não tá negócio de hospitais, né? Hospitais, preocupando a família, vai curtir com a família, vai assistir o Jogão do Brasil, tomando aquela cervejinha e assistindo aí o Brasileirão, né? Que com certeza que vai ganhar, se Deus quiser. Nós é brasileiro, tem que ser brasileiro. Após, eu peço a vocês para não beber, viu? Para não beber, para não ter problema. E eu já fui. Graças a Deus, meu Deus, obrigado, meu Deus, por mais uma programação aqui na nossa Rádio Cultura M. E amanhã estou aqui coladinho às 9h30, depois do pastor Roberto, tá bom? Agora são 6 horas e 7 minutos, 6 e 7. E eu já estou indo, até amanhã, se Deus permitir.